0: Cruzeirinho. Claro. Esse é um grande final, né, Robinho? Um
1: abraço, com aí, certeza.
2: Rafael, Rafael, Indinho.
1: O Geraldo mantém que a quadra limpinha, que tá até bonito. O banheiro arrumadinho, tudo arrumadinho. Tá de parabéns.
0: Tá de parabéns. Robinho.

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